0: Bom dia, hoje é sexta-feira.
1: Aguenta, Diego!
2: E vamos lá conhecer a previsão do estado do tempo para as próximas 24 horas e para o Grupo Central. Teremos períodos de céu muito nublado com boas abertas, aguaceiros fracos durante a tarde, vento a soprar. Fraco durante a tarde, com o vento a soprar a 5 a 10 km hora. O mar estará encrespado, ondas noroeste de 1 metro, passando ao oeste. Temperaturas previstas, a mínima será de 22 graus, a máxima 28 e algo do mar a rondar mesmo os 24 graus. Hoje amanheceu às 7 horas 7 minutos, o sol é às 20h50, teremos 13 horas 42 minutos de sol. A fase lunar é lua crescente. Estamos com aguaceiros isolados, céu nublado, temperaturas registradas nos 23 graus e a umidade relativa do ar é elevada nos 87%. Atenção para quem vai até à praia. Estamos com um índice ultravioleta muito elevado pela região autónoma dos Açores, por isso, todo cuidado é pouco. Proteção bastante, ao sol, protetor solar.
0: Pai, não achas que deves dar lugar ao outro? Ninguém te pode ouvir. Já estás a ficar velho para isto, pá.
2: Estou mesmo a ficar velho para isto. Ah, vou dar lugar ao outro. Vou dar lugar a Filipe Fonseca, agora com um pezinho de viola, retirado do álbum Blue Sea Project, até o nosso Clube do Café. Bom dia. Bom despertar. Uma feliz manhã. Seja feliz. Faça alguém feliz também.
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Bem, vamos lá recordar um pouco sobre aquilo que vai acontecendo pela Ilha do Faial. Não esquecendo que poderá acompanhar na Biblioteca Pública Arquivo Regional João José da Graça. Na visita da sala de leitura, realidades e documentos históricos desde o 8º mês do ano. Toda a moça que é bonita, que ela chora. E vamos recordar que está a decorrer a festa de Santo António no Monte, na Ilha do Pico, com o vasto programa até próximo dia 16. Também na Ilha do Pico, em São Caetano, Nossa Senhora da Assunção, programa de 11 a 15 de agosto. Acompanhar assim Nossa Senhora da Assunção. Hoje temos também na Ilha do Pico a festa do Cabrito. Hoje não, é no final do mês, de sexta a segunda-feira, de 28 a 31. Assim é que é, a festa do Cabrito, em honra de São Mateus da Costa. Hoje o que temos no Pico, não sabem o que é, é a festa branca da Barca. É hoje, a partir das 21 horas. Festa de branco, traz a tua energia e vem fazer parte da noite mais incrível de verão, da Barca, Ilha do Pico. Já na Agualva, na Ilha Terceira, temos a festa da Agualva, com uma noite de fadas, no próximo dia 15, a partir das 22h30, no adro da Igreja da Agualva. Vai ser uma grande noite a não perder. Também a decorrer, na Ilha de São Miguel, a agenda de festas de Nossa Senhora dos Anjos, em Água do Pau, com um vasto programa até o próximo dia 17. E no final do mês, também na Ilha de São Miguel, a Fandanga, a banda de harmonia, música e dança, realiza a sua festa de verão de 28 de agosto a 31 de agosto, com um vasto programa. Festa de verão da banda harmonia musteirense, os Fandanga. E agora vamos aqui ao lado da Ilha de São Jorge, a decorrer até o próximo dia 17, festa de Nossa Senhora do Rosário, a freguesia dos Rosários. Vamos lá todos até os Rosários da Ilha de São Jorge. No arquipélago da Madeira temos a festa gastronómica do Caniço, de 14 a 20 de agosto. É um vasto programa e o Toy vai estar lá. Tira a cerveja do congelador, Toy, vamos lá. No Faial temos a festa de Nossa Senhora da Graça, na freguesia da Praia do Objetivo. Um vasto programa até o próximo dia 15 de agosto. Hoje e amanhã, não percam, a festa de Nossa

0: A primeira freguesia de Castelo Branco, festa de Nossa Senhora de Lourdes. Até o próximo dia, 15 de agosto, sábado. E não se esqueçam que vamos ter a transmissão da Eucaristia Dominical na paróquia da Santíssima Trindade da Freguesia do Capelo, no próximo domingo, 9h30, em direto na RTP Açores.
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0: Muito bem, 15 minutos, já separámos-nos das 8 da manhã, tempo do nosso Clube do Café, o maior clube da rádio portuguesa, com certeza. E vamos lá para o Fapo, com as mensagens dos nossos ouvintes. José Eusébio Pinheiro, bom dia, primas, vamos à luta, bom fim de semana a todos. Fiquem com Deus e aguentam Luís e Diego. José Faria, bom dia, café, bom dia, amigos Luís e Diego. Uma boa sexta-feira e um feliz fim de semana. Umas boas férias, estão bem merecidas, né? Um grande, grande abraço. Humberto Rodrigues, bom dia, Ulisses e Diego. Excelente sexta-feira e um ótimo fim de semana com um grande abraço. Beira do Pico, Natália Ávila. Bom dia, café. Excelente sexta-feira para todos nós. Continuação de um ótimo fim de semana. Um beijinho enviado do Beira do Feial até São Roque do Pico. Albertina Goulart, bom dia, Ulisses. Beijinhos. Carlos Neves. Desejo a todos os ouvintes do nosso Bom Dia Café um excelente fim de semana. Um grande abraço, amigo Luís. Renato António Dias. Bom dia, Luís e Diego. E a todos os ouvintes do Bom Dia Café a acordar Portugal. Para todos uma feliz sexta-feira com um grande abraço. Rolando Pereira. Bom dia, Luís e Diego. Amigos ouvintes da Rádio Antena 9 e do programa Bom Dia Café. Tenha uma feliz sexta-feira, um bom fim de semana e um ótimo programa. Abraços e haja som. Haja muito, meu caro amigo. Conceição Tencour, bom dia e bom trabalho diretamente de São Jorge. Manda um grande beijinho até São Jorge. Manuela Branco, bom dia, café. Uma excelente sexta-feira e um ótimo fim de semana para todos. Lúcia Betancourt, também da ilha de São Jorge. Olá, bom dia, Luís, menino Diego. Uma feliz sexta-feira a todos os rádio-vindos do Clube do Café. Bom fim de semana e umas boas férias, sejam felizes. Beijinhos para o menino Diego. Será entregue aí, daqui manda um grande beijinho para o Rafael. Adeus, Rosais, na ilha de São Jorge. Maria Sousa, bom dia, um ótimo programa. Haja saúde e alegria, feliz fim de semana e até segunda-feira. Márcio Fiano, bom dia, excelente sexta-feira, bom fim de semana com um grande abraço, amigo. Paulo Flores. Bom dia, café, uma excelente sexta-feira, um bom programa e um ótimo fim de semana para todos, com um grande abraço, amigos Luís e Diego, e com saudações martinguistas. Nilda Maria Garcia, bom dia com o nosso Bom Dia Café, um grande beijinho de Almeirinho Santarém. Bom dia, café, de Maria do Cirovais, um beijinho até Almeirinho Santarém. Guido Bial, bom dia, alegria, uma ótima sexta-feira, um excelente fim de semana para todos nós. Excelente programa, um grande abraço, aguanta, Luís e Diego. José Manuel Silva Rezende, bom dia, café, bom dia, Luís e Diego. Excelente sexta-feira e fim de semana para todos nós. Um grande abraço daqui do Rio de Janeiro, no Brasil. Daqui mando um grande abraço até o Brasil. Fátima Dias, bom dia, bom trabalho. Rui Betancourt, bom dia, amigo Luís. Ouvintes e participantes do Clube do Café, todos desejam uma feliz sexta-feira, um excelente fim de semana, boas férias e um ótimo programa. Abraço e aguenta, Luís. Diretamente de Dilly, na Califórnia. Marilu Edwina Pinheiro. Olá, muito bom dia, Luís e Diego. Excelente fim de semana para todos. Um grande beijinho daqui, manda um grande beijinho do Feijão até à Califórnia. Filomena Pacheco. Olá, bom dia, café da manhã. Excelente programa. Vamos lá fazer alguém feliz para sermos felizes também. Beijinhos da Santa Regina. Beijinhos aos meus pesquinhos de família. E até amanhã, força, Luís e Diego. Isto é que é penar com alegria. José Nunes. Bom dia, café. Uma excelente sexta-feira com um grande, grande abraço. Manuel Bruno, bom dia. Luís Conceito, olá, muito bom dia. Manuel Furtado, olá, muito bom dia. Bom despertar. Carlos Teixeira, bom dia, Luís. Bom dia a todos os ouvintes do programa da Rádio Antena 9. Bom dia, café. Um abraço para todos vós e daqui um grande abraço. Venho do Feial até Mano Martins, em Lisboa. Maria Emília Vargas, bom dia, excelente quinta-feira para todos com um grande beijinho. Sãozinho Azevedo, bom dia. Venho de São Miguel. Laura Santos, bom dia, café. Um grande beijinho ao Diego, será entregue daqui, mandando um grande beijinho até a ilha de São Miguel. Leonardo Homem, bom dia com o nosso Bom Dia Café. Alina Garcia, bom dia, boa quinta, boa sexta-feira. Excelente dia para todos nós, com um grande beijinho para o Luís e para o Diego. Beijinhos. Manuela Furtado, bom dia. Zé Duarte, olá, muito bom dia, bom despertar. Diretamente de Gondomar. José Costa, bom dia a todos, um bom fim de semana para os ouvintes do Bom Dia Café. Um grande abraço até Gondomar. Manuela Rodrigues Pamplona, bom dia para todos. Manuel Clarimundo, bom dia, café. Bom dia, amigo Luís e companhia da Rádio Antena 9. Um grande abraço e uma feliz sexta-feira para todos. Maria Regina Dutra, bom dia, bom despertar. Diretamente das plagens das flores.

Estamos na festa da Gualva. Com o destaque para amanhã, temos noite de fados, noite de emoção e tradição, a partir das 22h30 no adro da Igreja de Gualva. No arquipélago da Madeira, bom dia Madeira, festa de gastronomia do Caniço, inicia hoje até o próximo dia 20 de agosto, uma grande festa. Festa gastronómica no Caniço, na Ilha da Madeira. No continente, aproveitem, quem está ali pelos arredores de Lisboa, temos plateia de emoções a partir. Nosso concerto de tributo, quatro vozes, uma história.

0: Torre do Pontífice. A sua arquitetura é inspirada no Templo de Salomão, o primeiro templo de Jerusalém, edificado no século XI a.C. Os frescos que a decoram da autoria de génios como Botticelli seriam o seu cartão de visita durante os seus primeiros 25 anos. Isto porque, em 1508, começaria uma obra de arte de 4 anos, a pintura do teto da capela por Miguel Ângelo, que ficaria para a história.
1: Mário Carneiro com o Café com Factos.
2: Pessoal, bom fim de semana.
1: Pois é, pessoal, bom fim de semana. 8 horas 41 minutos. Faltam 19 minutos para o final desta edição de hoje e desta semana. E também antes das férias. Pois é, eu e o Diego vamos de férias. Vamos aproveitar bem e criar bons momentos para mais tarde recordar. Regressamos em setembro. Mas passa rápido. Quero aproveitar para dar um grande abraço a todos aqueles que participam do nosso programa ativamente com as suas mensagens, com os seus comentários, com os seus gostos. É tão bom ver ter vocês aí desse lado.

0: agora digo-me lá, quantos anos não ouvi esta música na rádio? Leanne Ross, com a década dos 80 aqui de regresso à estação, música do baú, que gosta sempre de partilhar com os nossos ouvintes espalhados pelos quatro cantos do mundo. Say You'll Never foi um grande fenómeno da década dos 80. Vamos lá recordar que hoje é dia de São Maximiliano, Colm. Dia do cardiologista, também hoje dia do combate à poluição. Não se esqueça que amanhã é feriado. Afinal, hoje é o dia da Assunção de Nossa Senhora. Previsão do estado do tempo, primeiro período de céu muito nublado com boas abertas, algo acenos fracos durante a tarde. Vento de bolsa fraco de 5 a 10 km por hora. O mar estará em raspar ondas noroeste de 1 metro passando ao oeste. Temperaturas previstas, mínima 22 graus, a máxima 28 e alto do mar a rondar mesmo os 24 graus. Amanheceu hoje às 7 horas 7 minutos por do sol, é às 20h50, teremos 13 horas 42 minutos de sol. A fase lunar é lua crescente, estamos no grupo central com aguaceiros isolados, céu nublado, temperaturas registrar os 23 graus e a umidade relativa do ar é nos 87%.
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0: E claro que ninguém ouvia se não tivesse aqui o Diego com a sua gaitada material a acordar Portugal. 44 minutos depois das 8, tique picamente casado.

tipicamente cansados. 45 minutos depois das 8. Faltam 15 minutos para as 9, a partir das 9 da manhã. Não se esqueça. 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Antes as férias eram diversão. Eu vou de férias, mas regresso em setembro. Vai passar rápido, não é? Vou sentir a vossa falta e espero que vocês sintam a minha também, não é? Sejam a todos. A continuação de uma ótima.

E a continuação de um excelente mês de verão, mês de agosto. Aproveitem ao máximo e não se esqueçam de criar bons momentos para mais tarde em recordar. Volto em sempre e conto consigo. Casado. 8 horas 46 minutos. Sejam felizes e façam alguém feliz também. Beijinhos para elas, abraços.

0: aguenta aí, Luizes, ok? Aguenta aí. Ó, Luizes, beijos, abraços e beliscões. Até.
1: Beijinhos para elas, abraços para elas.

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muito bom. O nome da dupla é Agenor e Nicanor, viu, gente? Vento Lento é o nome da música. Vento Lento, ou seja, um vento devagar, né? Silveira e Silveirinha hoje está fazendo ano. Nós tocou por aqui também Liu e Léo, Tostão de Chuva. E tocou ainda Joaquim Manuel, A Boate Azul. 6 horas e mais 24 minutos em Jaborandi, 6h24.

A gente vai atender o ouvinte, já a gente vai dar uma olhada aqui no celular, né, Badiro? Daqui a pouquinho, né? 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Badiro, vamos trazer Milionário José Rico? Vamos? Depois, né? Isso, o nome da música é Compreensão, de Milionário José Rico, essa é das antigas. Vamos recordar então junto? Agora 6 horas e 25, vamos.

0: Rapaz. Muitos cantores bons no Brasil tem agora. A garganta do saudoso Zé Rico. Vai ter mais não, filho. É doido. Milionário José Rico, compreensão. E agora tá chegando o nosso apoio cultural e a gente volta já para atender o ouvinte, né? É rapidinho. Sabe aí não, gente. Enquanto vocês vão tomando seu cafezinho, a gente vai aqui preparando as músicas, viu? Rapidinho.
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0: muito bem. E é, segue, né, a questão do El Niño por aí, né? El Niño tem 69% de chance de atingir intensidade histórica entre outubro e dezembro, aponta a agência dos Estados Unidos, né? É, muito bem. Temos que ver aí. Defesa Civil divulga alerta vermelho para inundação do Jacuí em Dona Francisca. Olha aí, hein? Temos a inundação então do Rio Jacuí, né? Isso mesmo, sete municípios até agora informaram danos por episódio de chuva dessa semana. É isso aí, municípios aí que foram atingidos então com a questão dessas chuvas, né, intensas que caíram aí e assolaram o Rio Grande do Sul. A Defesa Civil divulgou alerta vermelho na noite desta quinta-feira para risco de inundação do Rio Jacuí. Conforme o órgão estadual, o município de Dona Francisca é ameaçado pela elevação das águas. 6h34.
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0: deixa eu ver meu ouvinte aqui como é que tá. Vamos ver lá. Cadê? Zezão já atendeu já, né? Vamos ver como é que tá aqui. Vamos conversar com esse povão querido agora, bateria. Vamos lá. Vamos conversar com eles aqui agora. Olha quem deu as caras que tá de volta aqui, né? Alô, meu amigo! Seja bem-vindo de volta.
1: Bom dia, Didi.
0: Bom dia, amigo.
1: Você tá bem, Didi?
0: Graças a Deus.
1: Eu tô bem. Aqui é Altamiro.
0: Muito bem.
1: Ligando pra você, Didi. Você já fala muito boa pra mim aí. Nicanor e Palmeiri. Amor e segredo.
0: Sim.
1: Vou oferecer principalmente pra você, Didi. E depois é pra todos que é com o Rádio Ligado, viu?
0: Tá certo, amigo.
1: Fica com Deus, viu, Didi?
0: Amém, obrigado, meu amigo. Amor em segredo e moda boa. Obrigado, Altamiro. Valeu, meu amigo. Tá voltando aos poucos, né, Batião? Que beleza. Quem mais tá por aqui, hein? Vamos descobrir agora? Alô, bom dia, bom dia.
2: Bom dia, meu amigo Didi Brandão aí da Rádio Liberdade 104.9 aí da cidade de Jaburandi. Quem fala é seu amigo Elias Lima da cidade de Maitinga. Eu quero que você toque aí pra mim aquela música do Trio Parada Dura, Blusa Vermelha.
0: Sim.
2: Ofereça especial a você, sua
0: obrigado,
2: família.
0: Irmão.
2: Ofereço também para Denis Andrade, Dete Enfermeira, Benedita, Lirão, Mito da Malta, Daltinho lá de Morrinhos de Goiás, de Roxa, Balduíno lá de Aparecida de Goiânia, todos os seus ouvintes aí de todas as cidades. O povo de Maitinga da cidade.

0: Aqui, aqui. É? Vamos descobrir agora? Alô, alô, alô, alô. Bom dia, bom dia.
1: Bom dia, Brandão. Bom dia, meu chegado. Aqui é o Dinho de Rocha. Que opa, dia é hoje? Hoje é sexta-feira, meu irmão. Sextou, né? Sextou, você sabe como é que é, né? Tem que fechar a semana com chave de ouro com pitoco. Se você puder rodar pra mim aí, bota esse bicho pra turrar aí pra mim, por favor. Vou mandar pra todo mundo que estiver na escuta aí. Não vamos citar o nome de ninguém, não. Falou, meu irmão?
0: Tá certo.
1: Tudo bom, você fica com Deus.
0: Valeu, meu amigo. Obrigado. Ele gosta do pitoco, né, Martirão? 6h42.

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